0: Estados Unidos, óbvio.
1: Heather, she's the homeowner at 235 Brooklyn.